94,9 Alvorada com Michael Jackson, Will You Be There, Marisa Monte Não Vai Embora e Steve Wonder, Rainbow in the Sky. 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Participe, dê a sua opinião. 9h27 agora.

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0: 94,9, Alvorada, ao som de Britney Spears, Sometimes. Kenny Rogers e Sheena Easton, We've Got Tonight. E Roupa Nova com a Mare. 10h24 agora.
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2: Olá, querido ouvinte! Continuando a série Sabores de Inverno, hoje vamos preparar um acompanhamento rápido e delicioso. Pão de alho de frigideira. Misture 2 colheres de sopa de manteiga, 2 dentes de alhos amassados, salsinha picada, queijo parmesão ralado. Passe essa mistura em fatias de pão francês amanhecido e doure em frigideira dos dois lados. Fica crocante por fora, macio por dentro e combina perfeitamente com caldos, sopas ou um bom vinho. Até o próximo episódio. Bom apetite! Para tirar dúvidas ou saber mais, acesse este e outros podcasts através do nosso site alvoradafm.com.br ou no meu Instagram, Flávio Chapuri. Eu sou o Flávio Trombino para Alvorada FM.

0: Estreia amanhã no CCBB o espetáculo A Alma Boa de Seth Swan. Inspirada na obra homônima do dramaturgo alemão Bertolt Brecht, a peça é uma versão contemporânea dirigida por Leonardo Fernandes. Com 12 artistas em cena, a montagem traz reflexões sobre ética, desigualdade e relações de poder. Na trama, três deuses descem à Terra em busca de uma alma verdadeiramente bondosa. Após muito andar, encontraram o que procuravam em uma jovem prostituta. A Alma Boa de Seth Swan fica em cartaz no CCBB até 17 de agosto, sempre 8 da noite. Os ingressos a partir de R$30 a inteira você encontra no site ou na bilheteria da casa. E a Câmara 7 Casa de Fotografia de Minas recebe a exposição Foto em Pauta, Mundo Equivalente à Floresta. A mostra é baseada no romance da escritora Úrsula K. Le Guin para discutir a relação do ser humano com a natureza. Os trabalhos são de expoentes do gênero no Brasil e no mundo, como Cláudia Adujar e Franz Krasberg. Em comum, as obras tratam de temas como colonização, destruição ambiental e sonhos como ferramenta política de decisão. A mostra Mundo Equivalente à Floresta é gratuita e fica em cartaz até 29 de agosto. Saiba mais no site da Fundação Clóvis Salgado. 10h57.
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0: 94,9 Alvarada, som de Prince, Better by Golden Wall, Dan Fogelberg, Longer e Cold the Gang com Cherish. 11:22 agora.
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0: Na Alvorada, Bee Gees, Wish You Were Here, Casey & Jojo, All My Life, Fagner, Deslizes e Neil Diamond com Heart Light. Alvorada Música e Informação, 11h54.
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0: Belo Horizonte recebe neste sábado a turnê 2026 de Fábio Júnior. O show revisita os mais de 50 anos de carreira do cantor e compositor, reunindo sucessos que embalaram gerações. No repertório, clássicos como Senta Aqui, 20 e Poucos Anos, Caça e Caçador, Alma Gêmea e muito mais. O show de Fábio Júnior ocorre neste sábado, 9 da noite, no Arena Hall. Já a abertura dos portões está programada para as 7 da noite. Ingressos a partir de R$ 155. Saiba mais em nosso site, alvoradafm.com.br. A quinta edição do Sesc Mesa Brasil traz a Belo Horizonte o show João Bosco 80 anos. A apresentação celebra 8 décadas de vida do cantor e mais de 5 de carreira. O espetáculo ainda marca para a estreia do novo álbum do artista, em que ele revisita grandes obras realizadas em parceria com nomes como Chico Buarque e Caetano Veloso. Todo o valor arrecadado será destinado ao Mesa Brasil, que há mais de 30 anos atua na promoção da segurança alimentar de crianças e adultos. O show João Bosco 80 anos será no dia 6 de agosto no Sesc Palladium. Os ingressos custam R$ 30 e estão à venda exclusivamente pela plataforma Simpla. 11h56, eu sou Bel Augusto, obrigado pela companhia. Fico por aqui para você uma ótima sexta que já vem chegando. A gente volta a se encontrar amanhã, 8 da noite. Até lá.
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2: Belo Horizonte vai ficar mais alegre nos próximos dias. Entre os dias 31 de julho a 16 de agosto, vai acontecer mais uma edição do Festival Mundial de Circo. Isso mesmo, esse ano o festival está na sua 24ª edição, com uma programação extensa que envolve espetáculos, oficinas, exposições artísticas, um festival lindo que ocupa diversas regiões da cidade, parques, teatros, ambientes alternativos e muito mais. A ideia é espalhar arte, magia e alegria. Para participar desse festival, você já pode se informar sobre a programação no site oficial festivalmundialdecirco.com.br. E acredite, a programação não é só para criança. Ela vai envolver crianças, adultos e pessoas de todas as idades que querem uma vida mais leve e mais feliz. São grupos renomados, programações interessantes e você vai se surpreender. Se quiser acompanhar de forma mais próxima, eles também têm um perfil no Instagram com o mesmo nome do site. Para rever essa dica, você pode me procurar no Coisas de Mineiro ou acessar alvoradafm.com.br/podcasts. Sou Isabela Lapa para Alvorada FM.

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1: Taylor Swift, I Knew It, I Knew You. Tema do filme Toy Story 5.

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2: O que faz um ambiente ser bonito? As cores, os móveis, os objetos? Nem sempre. Há mais de 2000 anos, os gregos, olha eu aí falando deles de novo, defendiam que a verdadeira beleza estava na proporção. Veja bem, os gregos não inventaram a proporção, mas foram eles que a transformaram em um princípio estético e filosófico da arquitetura ocidental. Ou seja, o equilíbrio entre as formas, os espaços, a luz e as medidas de alguns lugares nos transmitem uma sensação imediata de harmonia, mesmo sem sabermos explicar o motivo. A decoração muda, as tendências passam, mas a boa proporção permanece. É esse princípio que orienta até hoje arquitetos e designers na criação de ambientes acolhedores, elegantes e atemporais. Afinal, um clássico não é aquilo que ficou parado no tempo, mas sim o que continua fazendo sentido mesmo depois de séculos. Fique por dentro do morar contemporâneo. Ouça o Decore Arte no site da rádio e acompanhe mais conteúdos no Instagram You Can Find. Eu sou Janina Esther para a Rádio Alvorada FM.

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1: As vacinas disponíveis no sistema de saúde no Brasil são comprovadamente eficazes. Mesmo assim, a procura pelos imunizantes continua sendo abaixo do ideal. Um dos motivos para isso são as informações falsas quando, na verdade, as vacinas são recomendadas para grupos vulneráveis, como os idosos, crianças e pessoas com doenças crônicas. Manter a vacinação em dia não é só uma medida de proteção individual. Quem se vacina protege também as pessoas com quem convive e evita a propagação de vírus e bactérias. Outra medida que impede a transmissão de doenças é o uso de máscaras, que deveria ser mantido pelo menos para quem está doente ou convive com pessoas do grupo de risco. Manter

higiene das mãos é outra forma simples e eficaz de interromper a transmissão de vírus e bactérias. E ficar atento aos sintomas, procurando atendimento médico se apresentar tosse persistente, febre, falta de ar ou chiado no peito.

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0: 3 e 7.
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3: Alô, ouvintes leitores do Mundo Livro, hoje eu vou falar sobre o livro Sereclutan Guerrilheiros, do amigo querido J.D. Vital. Durante muitos anos, a história do sequestro de engenheiros brasileiros pela FARC na Colômbia permaneceu praticamente desconhecida. Agora, Vital recupera esse episódio em um livro que mistura reportagem, memória e excepcional investigação histórica. A obra reconstrói os bastidores do drama vivido por profissionais da Andrade Gutierrez em meio à violência da guerrilha colombiana nos anos 90. Para escrever o livro, o autor ouviu testemunhas, pesquisou documentos e percorreu os locais onde os fatos aconteceram, como Bogotá, Vila Vicenço e a Cordilheira Oriental. O resultado é um relato que ajuda a compreender um dos períodos mais conturbados da América Latina. J.D. Vital é jornalista e autor dos livros Como Se Faz um Bispo, A Revoada dos Anjos de Minas e Morte em Cocais. E fica o convite, amanhã, sábado, 11 horas, Vital vai receber os amigos e amigas na Livraria Ramalhete, que fica na rua Pernambuco 1000, nos autógrafos do livro Se Reclutam Guerrilheiros. A gente se vê lá. Meu nome é Afonso Borges e você pode ouvir e baixar todos os podcasts que eu falo no site alvoradafm.com.br.

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2: A Voge, fabricante de origem chinesa, começou a comercializar no Brasil uma linha formada por 4 motocicletas. Todas elas são montadas em Manaus, no Amazonas, em esquema CKD, sigla de Completely Knocked Down, com peças importadas. Operação que é feita em parceria com a empresa Dafra. Dessa gama, 2 modelos são scooters. Um deles é o SR3, produto mais acessível da Voge no Brasil, e equipado com motor de 1 cilindro e 244 centímetros cúbicos de deslocamento, com refrigeração a líquido, capaz de desenvolver 25,5 cavalos. O outro scooter é o SR4, que tem características técnicas parecidas, mas maior potência de 34 cavalos, devido a um aumento de cilindrada para 350 centímetros cúbicos. Por fim, há 2 motos de estilo advento. A DS-595X, com motor de 2 cilindros de 46,6 cavalos, e a DS-900X, cuja potência chega a 95 cavalos. Os preços das motos Voge vão de R$ 33.800 até R$ 73.880. Por enquanto, porém, a marca ainda não tem concessionária em Minas Gerais.
3: Siga-me no Instagram, Alexandre Carneiro _ Carros, e baixe este e outros podcasts pelo site alvoradafm.com.br. Eu sou Alexandre Carneiro para a Rádio Alvorada.

0: 5:11.
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2: Olá, querido ouvinte! Para fechar nossa série Sabores de Inverno, uma sobremesa cheia de memória afetiva. Arroz doce e cremoso com casca de laranja. Cozinhe uma xícara de arroz em água até ficar macio, acrescente 1 litro de leite, meia lata de leite condensado, 1 pedaço de casca de laranja e 1 pau de canela. Cozinhe lentamente até ficar bem cremoso. Finalize com canela em pó. Sirva quentinho. É aquele doce que perfuma a casa e faz qualquer noite de inverno ficar ainda mais especial. Bom apetite e finalzinho de julho. Para tirar dúvidas ou saber mais, acesse este e outros podcasts através do nosso site alvoradafm.com.br ou no meu Instagram, Flávio Chapuri. Eu sou o Flávio Trombino para Alvorada FM.

0: On fera deux cours. Marisa Monch, Amour, I Love You. Kurt Malou, The Captain of Her Heart e Adele, Set Fire to the Rain. 6 e 1, bom dia. Instantes, painel Alvorada, primeira edição.
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3: 6:04. Olá, muito bom dia para você ligado aqui na 94,9 Alvorada FM de Belo Horizonte. Sextou, 30

0: de julho 2026. Capital mineira amanhece com tempo estável. A lua ainda reina sobre esse início de manhã. A temperatura é em 15 graus aqui no alto da Raja Gabalha. Eu sou o Edson Aquino, te acompanhando até as 11, até as 9. Como sempre, vou levar até você as notícias do dia. Vamos aos destaques. IMET alerta novamente para baixa umidade relativa do ar em municípios mineiros. Ministro André Mendonça autoriza a abertura de inquérito para investigar Lulinha por tráfico de influência. Receita Federal paga hoje novo lote de restituição do imposto de renda. Mineirinho recebe neste fim de semana o concurso de quadrilhas do Grupo Especial.
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0: Cruzeiro vence o Coritiba fora de casa por 1-0 pelo Brasileirão. O Atlético volta a campo amanhã contra o Juventude pelas oitavas da Copa do Brasil. Um ótimo início de manhã para você, são 6:06, fim de semana chegando e a gente sempre contribuindo positivamente para as coisas dessa vida.

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1: 6:11. Mais de 300 municípios mineiros estão mais uma vez sob alerta do IMET para o perigo potencial devido ao tempo seco até as 9 da noite de hoje. A previsão é de que os índices de umidade relativa do ar variem entre 20 e 30% em áreas como o Triângulo Mineiro, Norte, Sul e região central do estado. Nesse período, algumas recomendações são feitas pelo órgão, entre elas, beber bastante líquido, evitar desgaste físico nas horas mais secas, além da exposição ao sol nas horas mais quentes do dia. É importante também redobrar a atenção para os problemas respiratórios. E por aqui, Belo Horizonte também segue sob alerta da Defesa Civil para a baixa umidade do ar. Segundo o órgão municipal, uma massa de ar seco passa pela capital, deixando a umidade em torno de 30% até a próxima segunda-feira. Com isso, o órgão recomenda, entre outras coisas, dar preferência a alimentos leves e frescos, dormir em local arejado e umedecido, seja por aparelhos umidificadores ou por recipientes com água. Outra dica importante é evitar banhos muito quentes para não estimular o ressecamento da pele. Pelo menos não está tão frio, né? A temperatura melhorou bastante.

0: Primeiras canções de hoje no painel: So Easy, Olivia Dean. A gente ouviu também Nowhere, Jordan Sparks, Chris Brown e Modern Words, Steven Tyler, Nuno Bittencourt. Agora são 6h19.
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0: A sexta-feira será de céu claro e tempo seco em Belo Horizonte, região metropolitana. Na capital mineira, a temperatura mínima prevista para hoje, 14 graus. Máxima pode chegar a 27, umidade relativa do ar em torno de apenas 26% à tarde. Neste momento, o céu começa a clarear, ainda meio encoberto, a lua ainda brilhando e a temperatura em 16 graus aqui no alto da Raja Gabalha.
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0: 6h22.

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1: 6:31. Quase 90 trabalhadores foram resgatados de condições análogas à escravidão em fazendas de café na zona da Mata Mineira. Uma força-tarefa coordenada pela Auditoria Fiscal do Trabalho encontrou homens e mulheres em situação degradante em 3 propriedades rurais nos municípios de Mutum, Santana do Manhuaçu e Alto Caparaó. Os operários não tinham registro na carteira, acesso a banheiros e equipamentos de proteção individual. Até o momento, mais de R$ 650 mil foram pagos em verbas rescisórias pelas empresas. Uma delas, porém, não quitou os valores devidos e foi notificada. Este foi o maior resgate realizado em Minas em 2026. E a Anvisa, Agência Nacional de Vigilância Sanitária, determinou a apreensão de um lote do medicamento Mounjaro. Isso porque a empresa detentora do registro, a farmacêutica Eli Lilly do Brasil, identificou no mercado caixas do produto que usam o código de um lote verdadeiro, mas são impressas com um número de série incompatível. Isso significa que os fármacos encontrados são falsificações da substância original, usada para controle do diabetes tipo 2 e da obesidade. A Anvisa orienta que a população e profissionais de saúde adquiram produtos somente em farmácias regularizadas, sempre na embalagem completa e mediante emissão de nota fiscal. 6:32.

0: painel varando com Toni Braxton, Another Sad Love Song, Adriana Calcanhoto, Gatinha Manhosa e Whitney Houston, I Have Nothing. 6h39 agora.
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0: O Aeroporto Internacional de Belo Horizonte opera normalmente na manhã desta sexta-feira. O voo 1304 da Gol, que chegaria de São Paulo às 7h50, foi cancelado, enquanto o voo 4421 da Azul, que chegaria de Montes Claros às 7h05, deve pousar em Confins às 8h45. Entre os principais aeroportos do país, também funcionam normalmente os terminais Congonhas e Guarulhos em São Paulo, além do Galeão e Santos Dumont, no Rio de Janeiro.
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0: E vamos direto à Central Alvorada de Trânsito para as primeiras informações dessa manhã. Josiele, bom dia para você, sextou.
3: Ei, Edson, bom dia para você também, para quem nos acompanha aqui na Alvorada, excelente sexta-feira. Vamos falar do anel rodoviário, Edson, no nosso destaque inicial por aqui. Um carro com defeito interdita uma faixa bem próximo da área de escape na saída para o Rio de Janeiro, somado ao horário de pico. O trânsito está bem apertado agora, com fila desde o trevo do Betânia. Para quem dirige pelo anel rodoviário, a dica é passar com muito cuidado e atenção, e quem ainda não acessou a rodovia, o caminho pelo Belvedere compensa mais, Edson. 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Josiele Lemos para a Rádio Alvorada.
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10: Quanto mais o tempo passa, mais eu valorizo lugares descomplicados. Onde a gente chega, se sente bem, é recebido com alegria, conforto e sim, com uma comida boa. Comida de verdade, que valoriza cultura, ingredientes, pessoas, processo e o tempo. E esses dias, pensando em todos esses elementos, conheci, a convite de uma amiga, o Pasta Lab, um restaurante localizado na Fernandes Tourinho, ali na Savassi, que tem tudo isso. O nome já indica, é um laboratório de sabores, onde os chefs apresentam ao público receitas verdadeiramente italianas, cuidando de todos os detalhes, do ingrediente ao preparo, ao tempo de cozimento e à experiência na mesa. Tudo isso com um atendimento repleto de aconchego, proximidade e aquela mineiridade que a gente tem, mas que os italianos também têm. É um lugar para você conhecer e desfrutar. Um cardápio interessante com massas artesanais feitas diariamente, ingredientes 100% italianos e um cardápio que muda conforme o tempo. Afinal, é preciso preservar o ingrediente fresco, as estações do ano e o que a gente tem de melhor. 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E lá, eles também têm um menu executivo muito interessante, com entrada, principal e sobremesa, com um valor fixo de segunda a sexta. Não ignore a carta de vinhos, ela vai te surpreender. Para rever essa dica, você pode me procurar no Coisas de Mineiro ou acessar alvoradafm.com.br/podcasts. Sou Isabela Lapa, para Alvorada FM.
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0: 16 para 7.

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1: Agora faltando 8 para 7.
0: Esportes.
1: O Cruzeiro voltou a vencer no Campeonato Brasileiro. Fora de casa, a Raposa derrotou o Coritiba por 1-0 no Couto Pereira pela 21ª rodada. O gol da vitória foi marcado por Matheus Pereira no segundo tempo. Gerson cruzou da esquerda e o atacante apareceu na área para finalizar de primeira e garantir a vitória. Com o resultado, o time celeste chega aos 30 pontos, assume a 7ª colocação do Brasileirão, a apenas 2 pontos da zona de classificação para Libertadores. Agora, a Raposa volta as atenções para as 8ª de final da Copa do Brasil. O time celeste enfrenta a Chapecoense no domingo em Santa Catarina. Antes, o Atlético entra em campo no sábado contra o Juventude, também pelas 8ª da Copa do Brasil. A partida acontece na Arena MRV às 7h30 da noite. Ingressos estão à venda no site do clube a partir de R$ 99,00 inteira, com desconto para sócio torcedores. E na Europa, a UEFA aprovou um boicote às competições da FIFA, incluindo a Copa do Mundo, caso a entidade mantenha o plano de vender participação da empresa responsável pelos torneios a investidores privados. A Confederação Europeia afirma que a medida coloca interesses comerciais acima da integridade do futebol. A FIFA diz que o projeto ainda será discutido com as federações. 6 para 7.
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1: Que informações você tem agora, Josi?
2: Avenida Amazonas Edson, rumo ao centro, lá no Gutierrez, perto da rua General Andrade Neves, o trânsito tá bem agarrado, excesso de veículos por conta do horário de pico, fila desde o viaduto da Silva Lobo. Quem sai da região oeste, dirigir com cuidado é a dica. Tereza Cristina já começa a ficar retida ali perto do viaduto Itamar Franco. Você que segue pela Tereza Cristina, também motorista, vá com cuidado. Agora, na saída para Contagem, tanto a Amazonas quanto a Tereza Cristina apresentam boas condições, Edson. 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Josiele Lemos para a Rádio Alvorada.
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4: As vacinas disponíveis no sistema de saúde no Brasil são comprovadamente eficazes. Mesmo assim, a procura pelos imunizantes continua sendo abaixo do ideal. Um dos motivos para isso são as informações falsas quando, na verdade, as vacinas são recomendadas para grupos vulneráveis, como os idosos, crianças e pessoas com doenças crônicas. Manter a vacinação em dia não é só uma medida de proteção individual. Quem se vacina protege também as pessoas com quem convive e evita a propagação de vírus e bactérias. Outra medida que impede a transmissão de doenças é o uso de máscaras, que deveria ser mantido pelo menos para quem está doente ou convive com pessoas do grupo de risco. Manter a higiene das mãos é outra forma simples e eficaz de interromper a transmissão de vírus e bactérias. E ficar atento aos sintomas, procurando atendimento médico se apresentar tosse persistente, febre, falta de ar ou chiado no peito.
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8: Alô, ouvintes leitores do Mundo Livro, hoje eu vou falar sobre o livro Sereclutan Guerrilheiros, do amigo querido J.D. Vital. Durante muitos anos, a história do sequestro de engenheiros brasileiros pela Farc na Colômbia permaneceu praticamente desconhecida. Agora, Vital recupera esse episódio em um livro que mistura reportagem, memória e excepcional investigação histórica. A obra reconstrói os bastidores do drama vivido por profissionais da Andrade Gutierrez em meio à violência da guerrilha colombiana nos anos 90. Para escrever o livro, o autor ouviu testemunhas, pesquisou documentos e percorreu os locais onde os fatos aconteceram, como Bogotá, Vila Vicenço e a Cordilheira Oriental. O resultado é um relato que ajuda a compreender um dos períodos mais conturbados da América Latina. J.D. Vital é jornalista e autor dos livros Como Se Faz um Bispo, A Revoada dos Anjos de Minas e Morte em Cocais. E fica o convite, amanhã, sábado, 11 horas, Vital vai receber os amigos e amigas na Livraria Ramalhete, que fica na rua Pernambuco 1000, nos autógrafos do livro Sereclutan Guerrilheiros. A gente se vê lá. 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
1: 7h14. O ministro do STF, André Mendonça, autorizou a abertura de inquérito para investigar Fábio Luiz Lula da Silva, o Lulinha, por suspeita de tráfico de influência. O objetivo é apurar se o empresário, filho do presidente Lula, teria atuado para facilitar a venda de cannabis medicinal ao Ministério da Saúde. Segundo a Polícia Federal, que solicitou o inquérito, Lulinha teria agido com Roberta Lutzinger para viabilizar o contrato com a empresa World Cannabis do lobista Antônio Carlos Camilo Antunes, o careca do INSS. Em nota, os advogados de Roberta e Antônio Carlos Antunes afirmaram que desconhecem o pedido de investigação. Já a defesa de Fábio Luiz negou as irregularidades, enquanto o Ministério da Saúde afirmou nunca ter tido contrato com a empresa citada. E o governo do Paraguai convocou o embaixador do Brasil em Assunção para prestar esclarecimentos após declarações do presidente Lula sobre a guerra do Paraguai. Em discurso na semana passada, ele afirmou que o Paraguai resolveu invadir o Brasil e também atacou Uruguai e Argentina ao relembrar o conflito ocorrido entre 1864 e 1870. A reunião será realizada nesta sexta-feira. O tema também foi tratado entre os chanceleres dos dois países e em conversa por telefone entre Lula e o presidente paraguaio, Santiago Penha. 7h16.

0: Sony Alvorada de Contact Twins and Lose Control, Leone, Garotos 2 e Lady and the Balloon, Need You Now. 7h23.
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0: Presidente Lula afirma que filho não vai se esconder caso seja julgado. Direto de Brasília, as informações, como sempre, com o repórter José Maria Trindade.
2: Pois não. Olha, o presidente Lula garante que não vai tentar barrar a investigação que pode chegar a seu filho. Segundo o presidente, o Lulinha vai ter que provar a sua inocência e será investigado como qualquer um. O ministro André Mendonça autorizou a Polícia Federal a investigar o tráfico de influência que chegaria a pessoas próximas ao presidente e Ministério da Saúde. Por sorteio, o ministro André Mendonça é o relator do pedido da Polícia Federal para ter acesso a dados do Ministério da Saúde. Não é sobre o INSS, mas verbas da saúde. Negócios de Antônio Carlos Camilo Antunes, conhecido como Careca, no Ministério da Saúde. Tráfico de influência e corrupção é a investigação. É que o Careca é lobista e atuou no roubo com descontos no INSS. A suspeita agora é que Lulinha tem ajudado o Careca em negócios no governo, na compra do canabidiol. Seria um contrato alto. Foram 3 tentativas sem sucesso. A suspeita de que Lulinha tem atuado para o Careca ser recebido no Ministério da Saúde. Isto configuraria o tráfico de influência. Deputados da base governista dizem que tentaram investigar o Lulinha no rombo do INSS, não conseguiram nada e agora vão para a saúde. Mas os deputados de oposição reforçam. A Polícia Federal tem que investigar a indicação se houve ou não o favorecimento do lobista. De Brasília, José Maria Trindade para a Rádio Alvorada.
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0: 7h25,

0: Ponho agora de Crown Gems after Naked Monica before you walk out of my life. 7h32.
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0: Josi, alguma melhora na chegada ao trânsito, do trânsito ali no centro?
2: Isso, Edson. Na chegada da Antônio Carlos ao Complexo da Lagoinha, acesso para o viaduto B, o trânsito acaba de ser liberado. Mais cedo teve ocorrência com moto, SAMU e BH Trans estiveram por lá. Tem movimentação neste momento, não compensa o desvio, mas a dica para quem dirige com a Alvorada é passar com cuidado mesmo. Lá no viaduto B, acesso para a Rua dos Quetés, trânsito movimentado neste momento, assim como na Avenida Olegário Maciel e no entorno da rodoviária. Rua Saturnino de Brito, Rua dos Quetés, além da Rua dos Guarani. 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Josiele Lemos para a Rádio Alvorada.
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10: O que faz um ambiente ser bonito? As cores, os móveis, os objetos? Nem sempre. Há mais de 2000 anos, os gregos, olha eu aí falando deles de novo, defendiam que a verdadeira beleza estava na proporção. Veja bem, os gregos não inventaram a proporção, mas foram eles que a transformaram em um princípio estético e filosófico da arquitetura ocidental. Ou seja, o equilíbrio entre as formas, os espaços, a luz e as medidas de alguns lugares nos transmitem uma sensação imediata de harmonia, mesmo sem sabermos explicar o motivo. A decoração muda, as tendências passam, mas a boa proporção permanece. É esse princípio que orienta até hoje arquitetos e designers na criação de ambientes acolhedores, elegantes e atemporais. Afinal, um clássico não é aquilo que ficou parado no tempo, mas sim o que continua fazendo sentido mesmo depois de séculos. Fique por dentro do morar contemporâneo. Ouça o Decore Arte no site da rádio e acompanhe mais conteúdos no Instagram You Can Find. Eu sou Janina Esther para a Rádio Alvorada FM.
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0: 7h37.

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1: Faltando agora 16 para as 8. A Receita Federal paga hoje o terceiro lote de restituição do Imposto de Renda 2026. Serão depositados mais de 4 bilhões e meio de reais a cerca de 2 milhões e 700 mil contribuintes. Dessa vez, a maior parte das restituições é destinada a contribuintes não prioritários. O lote ainda inclui declarantes com prioridade legal, como idosos e pessoas com deficiência, além daqueles que optaram pelo formulário pré-preenchido ou por receber os valores via Pix. Os créditos serão realizados ao longo do dia, diretamente na conta bancária indicada no ato da declaração.
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1: E a Bolsa de Valores de São Paulo fechou o pregão de ontem em alta de 1,88% aos 177.158 pontos. O dólar comercial desvalorizou 0,92%, vendido a R$ 5,06, e o euro caiu 0,21%, negociado a R$ 5,83. Cotações de hoje, logo mais às 10h30, você confere no Alvorada Express. 15 para as 8.

0: Sinatra, Ai Ai Ai, Jason Mraz, Look for the Good, Aha, Crying in the Rain. Agora faltando 3 para as 8.
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0: A sexta-feira será de céu claro a parcialmente nublado com baixa umidade do ar no período da tarde em Belo Horizonte e região metropolitana. Na capital mineira, a temperatura mínima registrada hoje foi 14 graus. Máxima pode chegar a 27, umidade relativa do ar mínima em torno de 25%. Neste momento, o sol brilha, o céu está parcialmente encoberto. A temperatura em 17 graus aqui no alto da Raja Gabalha.
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0: Mais problemas nas vias de acesso ao centro, Josi?
3: Trânsito muito difícil agora lá na Antônio Carlos, no Nova Cachoeirinha, Edson. Teve ocorrência envolvendo carro, moto e um caminhão de pequeno porte. O congestionamento afeta o trânsito na Abraão Caram. Quem sai da Pampulha, Avenida Carlos Luz, vale muito. Caminho inverso da Antônio Carlos, sentido Pedro I, até o momento o trânsito flui bem. 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Josiele Lemos, para a Rádio Alvorada.
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0: em Manaus, no Amazonas, em esquema CKD, sigla de Completely Knocked Down, com peças importadas. Operação que é feita em parceria com a empresa Dafra. Dessa gama, dois modelos são scooters. Um deles é o SR3, produto mais acessível da Voge no Brasil, e equipado com motor de um cilindro e 244 centímetros cúbicos de deslocamento, com refrigeração a líquido, capaz de desenvolver 25,5 cavalos. O outro scooter é o SR4, que tem características técnicas parecidas, mas maior potência de 34 cavalos, devido a um aumento de cilindrada para 350 centímetros cúbicos. 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A DS-595X, com motor de dois cilindros de 46,6 cavalos, e a DS-900X, cuja potência chega a 95 cavalos. Os preços das motos Voge vão de R$ 33.800 até R$ 73.880. Por enquanto, porém, a marca ainda não tem concessionária em Minas Gerais. 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Eu sou Alexandre Carneiro para a Rádio Alvorada.
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2: 8:03.

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1: 8:10. O Ministério da Educação divulgou nesta quinta-feira o resultado das inscrições para o FIES do segundo semestre de 2026. A consulta está disponível no Portal Único de Acesso ao Ensino Superior. Candidatos que foram pré-selecionados terão até 4 de agosto para complementar as informações prestadas no ato da inscrição, enquanto os não convocados serão automaticamente inscritos na lista de espera. Para o segundo semestre, foram disponibilizadas mais de 75 mil vagas em diferentes cursos de graduação em instituições de ensino particulares. E na próxima semana, o Tribunal Superior Eleitoral vai iniciar ações conjuntas com plataformas digitais para reforçar o combate à desinformação durante as eleições gerais de 2026. A programação prevê a divulgação de informações oficiais sobre o processo eleitoral, campanhas de conscientização sobre os riscos das notícias falsas e iniciativas para fortalecer a confiança da população nas eleições. Participam da ação empresas como Meta, Google, X, TikTok, Telegram e LinkedIn. A iniciativa também busca fortalecer a confiança nas eleições e garantir um ambiente informacional mais seguro. A cooperação não prevê repasse de recursos financeiros. 8:11.

0: Champagne, Alvorada com Seal, Steppin' Out, Kid Abelha na Rua, na Chuva, na Fazenda e Cheryl Crow, Run Baby Run, 8h19.
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0: Qual região você destaca agora, Josi?
2: Vou trazer agora, Edson, um panorama da região norte, Avenida Cristiano Machado, em torno da Estação São Gabriel, trânsito apertado, principalmente no acesso da Avenida Risoleta Neves, MG20, para a Avenida Cristiano Machado. Desde o entorno da Estação São Gabriel tem fila com lentidão que afeta o trânsito lá no Providência. O desvio não compensa agora, porque a Avenida Cristiano Machado no Dona Clara segue bem agarrada, Edson, devido às obras da Gasmig. Lembrando ao ouvinte que duas faixas estão interditadas no caminho para o centro e o congestionamento afeta o trânsito lá no Heliópolis, além da fila também na Avenida Cristiano Machado, na chegada ao bairro Palmares, excesso de veículos apenas. Para quem dirige na região, muito cuidado e atenção neste momento. Quem deixa Venda Nova, a dica é dirigir com cuidado também, porque Antônio Carlos não compensa como desvio, tá agarrada devido à ocorrência que falamos mais cedo, carro e moto lá perto do Nova Cachoeirinha. 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Josiele Lemos para a Rádio Alvorada.
0: Valeu, Josi. Com Matheus Pereira, o Cruzeiro volta a buscar vaga na Libertadores. Confira já no comentário de Paulo Vinícius Coelho na prancheta do PVC. 8h21.
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11: Eu te disse. Ontem eu disse que fazia diferença no jogo do Cruzeiro contra o Botafogo pro jogo contra o Coritiba, podia ser Matheus Pereira. E não é que foi ele que foi pra rede. E o Cruzeiro, que não tinha jogado exatamente mal contra o Botafogo, mas não tinha conseguido vencer, voltou a conseguir um resultado expressivo. Mais do que isso, voltou a brigar de verdade por vaga na Copa Libertadores do ano que vem. Claro que tá pensando mesmo ali na frente, na Libertadores deste ano. Na semana que vem já tem Cruzeiro e Flamengo, oitavas de final. Mas a classificação pro ano que vem também é importante garantir. O Cruzeiro volta para a sétima colocação, que não é nada mal para um time que passou tanto tempo na lanterna no começo da temporada e que agora está ali namorando com vaga na Libertadores. Também Palmeiras, Flamengo, Atlético Paranaense, Fluminense, Bahia, Bragantino. O Cruzeiro já está lá no primeiro pelotão, acima do Corinthians, que empatou mais cedo ontem, em quinta-feira, com o Atlético Paranaense. Então o Corinthians ficou um pouco para baixo por dois empates consecutivos. O Cruzeiro voltou para a parte de cima, brigando de verdade para se colocar no G5, entre os cinco melhores do campeonato, aqueles que vão para a Libertadores no ano que vem. Paulo Vinícius Coelho, do PVC, Alvorada FM.
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13: 8h25.

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1: 8:34. Quadrilhas do Grupo Especial se apresentam neste fim de semana no concurso municipal do Arraial de Belô 2026. Ao todo, 16 agremiações sobem ao palco. Entre elas estão as quadrilhas Estrela Matutina, Pé Rachado, Sol Nascente e Arribaçaia. Durante as apresentações, cada grupo será avaliado por uma comissão em quesitos como performance, alinhamento e coreografia. As agremiações campeãs serão conhecidas na terça-feira no Coreto do Parque Municipal. O segundo fim de semana do Arraial de Belô acontece neste sábado e domingo no Mineirinho. A entrada é gratuita e a programação completa você encontra. É só acessar o nosso site alvoradofm.com.br. Em função do Arraial de Belô, a BH Trans realiza a operação especial de trânsito e transporte para atender ao público neste fim de semana nos arredores do Mineirinho. Faixas serão afixadas e agentes vão atuar no local para informar motoristas e pedestres quanto a alterações nas ruas, funcionamento do transporte coletivo e pontos de táxi e veículos por aplicativo. Tanto no sábado quanto no domingo, a operação começa à 1:00 PM. No transporte público, a linha especial 55 do MOV, que vai da Pampulha a Savassi via centro, vai operar ao fim do arraial. Mais informações no site da prefeitura, pbh.gov.br. Oito e trinta e cinco.

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1: 8:43. Ninguém acertou novamente as 6 dezenas da Mega Sena sorteadas ontem pela Caixa Econômica Federal. Com o resultado, o prêmio principal está acumulado em uma bolada de 100 milhões de reais. Os números sorteados foram 30, 35, 38, 39, 46 e 50. A Quina teve 41 apostas ganhadoras, cada uma vai receber quase 65 mil reais. O próximo sorteio está marcado para amanhã. As apostas mínimas custam R$ 6,00, podem ser feitas presencialmente em qualquer lotérica do país ou pela internet no site e aplicativo Loterias Caixa.
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1: O fim de semana vai ser de muita comida boa com a 4ª edição do Festival Fartura Nova Lima. Com o tema Cozinhas de Família, o evento celebra receitas que atravessam gerações e mexem com a memória do público. A programação é variada e conta com a participação de chefes especializados nas gastronomias nacional e internacional, além de uma série de atrações musicais, entre elas a cantora Fernanda Takai, que se apresenta neste sábado, e as bandas Escanastra e Saideira, que homenageiam no domingo grandes sucessos do Skank. O Fartura Nova Lima será realizado no espaço C-Sul da Lagoa dos Ingleses a partir das 10 da manhã. O acesso é gratuito. Dezesseis para as nove.

0: Assinatura musical do painel nesta sexta, The Bard's Rhythm of the Night, Duran Duran, Lady Lay e New Edition, Is This the End? Faltando agora 9:04.
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0: Gisele, quais últimas do trânsito?
2: Vamos lá, Edson, para encerrar, a Avenida Nossa Senhora do Carmo é o nosso destaque. Perto da Rua Haiti, chegada ao Sion, o trânsito está complicado. Excesso de veículos no caminho para Savassi desde a curva do Belvedere. Com este cenário, como a descida ali agarra bastante, né? A dica para quem sai da região do Belvedere é pegar a Avenida Raja Gabalha, Edson, ou vias internas do São Bento. Sequência das avenidas Arthur Bernardes e Prudente de Moraes, dirigindo com tranquilidade para o centro. No sentido do Belvedere, a Nossa Senhora do Carmo está livre, principalmente na subida do São Pedro, é na 356. Que o motorista deve redobrar os cuidados, porque devido a um trabalho de manutenção, o trânsito já apresenta lentidão. 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Josiele Lemos para a Rádio Alvorada. Abraços para você e para o ouvinte Edson e um ótimo fim de semana.
0: Abração, Josi. Bom descanso, bom fim de semana também.
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0: Chegamos ao final da edição desta sexta e os destaques foram estes. IMET alerta novamente para baixa umidade relativa do ar em municípios mineiros. Ministro André Mendonça autoriza a abertura de inquérito para investigar Lulinha por tráfico de influência. Receita Federal paga hoje novo lote de restituição do imposto de renda. Mineirinho recebe neste fim de semana o concurso de quadrilhas do Grupo Especial.
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0: Vence o Coritiba fora de casa por 1-0 pelo Brasileirão. Já o Atlético volta a campo amanhã contra o Juventude pelas oitavas da Copa do Brasil. Por enquanto é só. Mais informações você vai ter durante a nossa programação no Repórter Alvorada, no Alvorada Express e a partir das 5 da tarde no painel Alvorada segunda edição. Agradeço mais uma vez sua ótima companhia, excelente sexta e vamos juntos.
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0: Alvorada faltando 9:01.
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0: 9:01, você está na 94,9 Alvorada FM de Belo Horizonte. E mais uma vez, habitualmente, o nosso convite é musical para você agora.
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1: Taylor Swift, I Knew It, I Knew You, tema do filme Toy Story 5.

Primeiras canções, você ouviu Sade, Nothing Can Come Between Us, Christopher Cross, Arthur Dean, Swedish House Mafia, Don't Worry Child e Flávio Venturini, Espanhola. 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Aquela música que você ouve, curte e quer ouvir mais vezes, aperte o joinha verde. 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Aos poucos, você vai deixando a programação musical da Alvorada FM cada vez mais do seu gosto. Agora são 9h27. Na sequência do Bônus Alvorada tem James Blunt, Carry Home.

0: Essas foram as últimas canções. Rick Astley, Never Gonna Give You Up. Nelly Furtado, I'm Like a Bird. Balada Jorge Vercillo, Algo Me Diz. Agora faltando 6 para as 10.
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0: A Receita Federal inicia hoje a emissão de CNPJs alfanuméricos. A mudança vale apenas para novas inscrições, não havendo alterações nos cadastros já existentes. O objetivo é permitir a continuidade de geração de registros nos próximos anos, já que as combinações numéricas estão perto do esgotamento. A nova estrutura manterá os 14 caracteres, porém, com letras de A a Z nas 12 primeiras posições. Os dois últimos dígitos verificadores seguem exclusivamente numéricos. Ainda segundo a Receita Federal, apesar da mudança, o procedimento de inscrição atual do CNPJ não será alterado. E o lucro do FGTS de 2025 começou a ser creditado nas contas dos trabalhadores. Ao todo, a Caixa distribui desde ontem 13 bilhões de reais para 138 milhões de pessoas que tinham saldo no fundo em dezembro do ano passado. O valor varia conforme o saldo de cada conta. A cada R$ 100, o trabalhador recebe cerca de R$ 1,87. O dinheiro fica na conta do FGTS e só pode ser sacado nas situações previstas em lei, como demissão sem justa causa, aposentadoria e compra da casa própria. A consulta pode ser feita pelo aplicativo FGTS. Capital Mineira tem sol entre nuvens, o céu está encoberto. A temperatura é de 21 graus aqui no alto da Raja Gabalha. 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

0: Overall, the Supertramp Breakfast in America, Norah Jones, Don't Know Why, Steve Wonder, Overjoyed. 10h24.
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0: A Bolsa de Valores de São Paulo está em alta de 1,88% aos 177.158 pontos. O dólar comercial tem alta de 0,24%, vendido a R$ 5,07, enquanto o euro tem baixa de 0,17%, negociado a R$ 5,82. Sexta-feira tem manhã de céu claro a parcialmente nublado em Belo Horizonte, região metropolitana. A máxima hoje deve chegar a 27 graus, umidade relativa do ar mínima em torno de apenas 25%. Neste momento, temos 22 graus aqui no alto da Raja Gabalha. Ouça logo mais no Repórter Alvorada. Prefeitura de BH abre inscrições para a oficina semestral de Libras. 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

0: Lavorato da Rod Stewart, Forever Young, Michael McDonald, Pat LaBelle, On My Own e Motiba, Rome Wasn't Built in a Day. Agora são 11:01.
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0: Pelo menos 6 bairros de Belo Horizonte podem ficar sem abastecimento de água no domingo. Segundo a Copasa, o motivo é uma manutenção programada na rede elétrica. Podem ser afetados os bairros Califórnia, Camargos, Maravilha, Santa Maria, Esporte Clube e Vila Virgínia. A previsão é de que o abastecimento seja normalizado gradativamente quando o fornecimento de eletricidade for restabelecido. Imóveis que possuem caixa d'água podem não sofrer os impactos do desabastecimento. E estão abertas as inscrições para

0: disponível no site da Prefeitura, pbh.gov.br. Céu encoberto, parcialmente nublado na capital mineira, um pouco de sol e a temperatura em 23 graus aqui no alto da Raja Gabália. 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Excelente sexta, ótimo fim de semana. Amanhã às 6 eu estou de volta no Alvorada Vintage. A partir de agora você segue com a Flávia Abreu. Até lá.
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Essa foi apenas a primeira parte do bônus de Uma Hora Só de Música com Gilberto Gil, Realce, Harry Styles, Adore You e Crowded House, Don't Dream It's Over. 11h33. 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

0: Encerrando mais esta edição com a George Benson, Give Me The Night. Ouvimos também Isabela Rocha, Quero Ser Feliz Também, Simply Red, If You Don't Know Me, By Now. Faltando um minuto para o meio-dia e vamos à apuração do resultado da promoção cultural. E o ganhador que leva um par de ingressos para a 35ª edição da Expo Cachaça, que acontece entre os dias 6 e 8 de agosto, a partir das 12 horas, no Center Minas Expo, é o Matheus Araújo de Carvalho, que respondeu certo. A música do Chico Buarque, que tem o verso Tempo Rodou Num Instante As Voltas do Meu Coração, é Roda Viva. Parabéns, Matheus Araújo de Carvalho. Nossa equipe vai entrar em contato para instruções.
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0: Atenção, fã de música! A organização do Rock in Rio 2026 anunciou uma venda extraordinária de ingressos, incluindo para os dias 6, 7, 11 e 12, que já estavam esgotados. O novo lote vai estar disponível a partir do meio-dia da próxima quinta-feira, dia 6, exclusivamente pelo site da Ticketmaster. O festival acontece nos dois primeiros finais de semana de setembro, além do feriado do dia 7, na cidade do Rock, aqui no Rio de Janeiro. Entre os artistas confirmados estão Elton John, Maroon 5, Avenged Sevenfold e Foo Fighters. Os ingressos custam R$870 a inteira e R$435 a meia entrada. E o Museu da Inconfidência em Ouro Preto, na região central de Minas, está temporariamente fechado para visitações. O anúncio foi feito nas redes sociais pela administração do espaço, que alegou questões operacionais. Segundo o museu, o fechamento decorre da interrupção do serviço terceirizado de vigilância das salas de exposição por parte da empresa responsável. Sem a presença de vigias, apenas públicos previamente agendados estão visitando o local mediante plano de contingência adotado. A previsão é que a data de reabertura seja divulgada em breve. Voltamos com outras informações no Alvorada Express, edição meio-dia e meia.
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0: Alvorada FM, Tears for Fears, Head Over Heels, Bon Jovi, Miracle e Marisa Monte, Não Vai Embora. Meio-dia e 27.
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0: A Bolsa de Valores de São Paulo está em alta de 1,88% aos 177.158 pontos. O dólar comercial tem alta de 0,37%, vendido a R$ 5,08. Já o euro tem alta de 0,12%, negociado a R$ 5,84. A sexta-feira tem tarde de céu claro a parcialmente nublado em Belo Horizonte e região metropolitana. A máxima hoje deve chegar a 27 graus, com umidade relativa do ar mínima em torno de 25%. Ouça logo mais no Repórter Alvorada. Ministério da Saúde inicia na próxima segunda-feira a campanha nacional de multivacinação.
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0: Novas informações com o repórter Diego Costa. Boa tarde para você, Diego.
2: Boa tarde para você também, Flávia Abreu, e para o ouvinte Alvorada. Destaque agora para as estradas. Para você que agora deixa a capital pela BR-040, tem lentidão na passagem pela Lagoa dos Ingleses em Nova Lima por causa de obras sendo feitas pela concessionária. Mais à frente, já na região de Congonhas, também tem lentidão próximo ao distrito de Pires. Neste caso, nos dois sentidos, há redução de velocidade, só que não há desvio que vale a pena, então é necessário ter paciência. Na 040, para quem vem de Sete Lagoas, também vejo lentidão na reta do Califórnia. Quase 3 quilômetros de filas e a Via Expressa pode ser rota alternativa a partir do bairro Água Branca em Contagem. 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
13: Olá, querido ouvinte. Para fechar nossa série Sabores de Inverno, uma sobremesa cheia de memória afetiva. Arroz doce e cremoso com casca de laranja. Cozinhe uma xícara de arroz em água até ficar macio. Acrescente 1 litro de leite, meia lata de leite condensado, 1 pedaço de casca de laranja e 1 pau de canela. Cozinhe lentamente até ficar bem cremoso. Finalize com canela em pó. Sirva quentinho. É aquele doce que perfuma a casa e faz qualquer noite de inverno ficar ainda mais especial. Bom apetite e finalzinho de julho. Para tirar dúvidas ou saber mais, acesse este e outros podcasts através do nosso site alvoradafm.com.br ou no meu Instagram, Flávio Chapuri. Eu sou o Flávio Trombino.

0: Na Alvorada FM, Seal, Crazy, Diana King, Say Little Prayer e Ney Matogrosso, Tanto Amar. Faltando um minuto para uma.
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0: Começa na próxima segunda-feira a campanha nacional de multivacinação, promovida pelo Ministério da Saúde para atualizar a caderneta de vacinação de crianças e adolescentes menores de 15 anos. A mobilização segue até 31 de agosto em todo o país, com o objetivo de ampliar a cobertura vacinal e reduzir o risco de reintrodução de doenças como sarampo e poliomielite. Em Belo Horizonte, as doses estarão disponíveis no 154 centros de saúde da capital e no Serviço de Atenção à Saúde do Viajante. Para receber as vacinas, crianças e adolescentes devem estar acompanhados por um responsável e apresentar a caderneta de vacinação, além de um documento de identificação. E também a partir de segunda-feira, a Prefeitura de BH inicia o reforço de vacinação contra a poliomielite. A segunda dose do imunizante será ofertada a crianças de 4 anos como parte do esquema vacinal contra a doença. Segundo dados da PBH, até o momento 88,7% das crianças menores de 1 ano na cidade estão vacinadas contra a doença. O número segue abaixo da meta estabelecida pelo Ministério da Saúde, que é 95%. Para receber a dose da vacina, também é necessário que os pequenos estejam acompanhados dos pais ou responsáveis legais com a carteira de vacinação, documento com foto e CPF em mãos. Voltamos com outras notícias no Repórter Alvorada, edição das 2.
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0: 22 graus no alto da Avenida Raja Gambália.
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0: BH com a turnê E a Vida Continua, dia 15 de agosto no Minas Centro.
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Nesta primeira parte do bônus, você ouviu Ace of Base, All That You Want, Swing Out Sister, Lala Means I Love You e Skank Acima do Sol, agora 1h26. 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O bônus de uma hora só de música continua com o Bruno Mars, Talking to the Moon.

0: Encerrando mais esta edição com Imagination, Flashback, Lighthouse Family, Loving Every Minute e Roberta Campos, Todo Dia, 2 horas.
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0: Quadrilhas do Grupo Especial se apresentam nesse fim de semana no Concurso Municipal do Arraial de Belô 2026. Ao todo, 16 agremiações sobem ao palco. Entre elas estão as quadrilhas Estrela Matutina, Pé Rachado, Sol Nascente e Arriba Saia. Cada grupo será avaliado por uma comissão em quesitos como performance, alinhamento e coreografia. As agremiações campeãs serão conhecidas na terça-feira no Coreto do Parque Municipal. O segundo fim de semana do Arraial de Belô ocorre neste sábado e domingo no Mineirinho. A entrada é gratuita e a programação completa você encontra em nosso site alvoradafm.com.br. E em função do Arraial, a BH Trans realiza operação especial de trânsito e transporte para atender ao público neste fim de semana nos arredores do Mineirinho. Faixas serão afixadas e agentes vão atuar no local para informar motoristas e pedestres quanto às alterações nas ruas, funcionamento do transporte coletivo e pontos de táxi e veículos por aplicativo. Tanto no sábado quanto no domingo, a operação começa à 1 da tarde. No transporte público, a linha especial 55 do MOV, que vai da Pampulha a Savassi via centro, vai operar ao fim do Arraial. Saiba mais no site da Prefeitura de BH. Voltamos com outras informações daqui a pouco no Alvorada Express.
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0: Alvorada FM 2:03.
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0: Prado FM, Madonna, Holiday, Labuche, Fall in Love e Cidade Negra, onde você mora. 2h27, uma ótima tarde para você que está na Alvorada FM de Belo Horizonte.
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0: O índice Bovespa opera em alta de 0,51% aos 178.060 pontos. No câmbio, o dólar comercial valoriza 0,23%, negociado a 5,07. Já o euro sobe 0,16%, vendido a 5,84. Região metropolitana de Belo Horizonte tem céu parcialmente nublado, agora faz 24 graus, no alto da Avenida Raja Gabalha. Confira daqui a pouco no Repórter Alvorada. Palácio Tiradentes exonera Castelar Neto do comando da Secretaria de Estado de Governo de Minas Gerais.
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0: 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Alvorada FM, 2h29.
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0: Na Alvorada FM, você ouviu Guilherme Arantes, Cheia de Charme, Macy Gray, A Try, Manhattans, Forever by Your Side. Agora faltando 4 minutos para as 3.
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0: O governador Matheus Simões exonerou o Castelar Neto do comando da Secretaria de Estado de Governo de Minas Gerais. A mudança foi publicada no Diário Oficial desta sexta-feira e ocorre um dia após o rompimento político entre o governo e o ex-secretário Marcelo Aro, aliado de Castelar. Ex-chefe da Casa Civil de Zema, Aro é apontado como possível candidato ao governo de Minas. Além dele, 24 comissionados da pasta também foram dispensados. Quem assume a Secretaria de Estado é Juliano Fisicaro Borges, que era secretário adjunto de governo e tem trajetória em áreas de planejamento, auditoria e gestão pública no Estado. E está previsto para este domingo, às 10 da manhã, o lançamento oficial da candidatura do presidente Lula à reeleição. A Convenção Nacional do Partido dos Trabalhadores será realizada em São Paulo e também deve contar com a candidatura de Geraldo Alckmin, do PSB, a vice na chapa. Também já realizaram as convenções partidárias candidatos à presidência como Flávio Bolsonaro, do PL, Reinaldo Caiado, do PSD, Renan Santos, do Missão e Romeu Zema, do Novo. Segundo as regras estabelecidas pela Justiça Eleitoral, o prazo para as convenções se encerra no dia 5 de agosto. Já um registro de candidatos deve ser feito até o dia 15. Voltamos com outras notícias no Repórter Alvorada, edição das 4. Agora faltando 2 minutos para as 3, você está na Alvorada FM de Belo Horizonte. Até aqui você esteve comigo, Flávia Abreu, e a partir de agora em sua companhia, Giovanni Gandra. Para você, uma ótima tarde, um excelente fim de semana.
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1: 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E a temperatura?
5: No alto da Rádio Gabali é 22 graus.
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4: Olá, uma excelente tarde para você, ouvindo a Alvorada FM 94,9. Você sabe por que ouve. Tá no ar o bônus, uma hora só de música. E hoje, no final do bônus, nós temos para você uma entrada para se divertir no parque para crianças Space Friends Park. Participe respondendo a seguinte pergunta: qual é o nome do super-herói verde que faz parte do grupo Vingadores? Mande seu nome completo por mensagem de texto através do nosso WhatsApp, que é o 319-9981-5757. Lembrando que, como sempre, o primeiro a enviar a resposta correta ganha a entrada, que dá direito a 2 horas de acesso para um adulto e uma criança ao Space Friends Park. O nome do ganhador no final do bônus, que começa agora.
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Fechamos então a primeira sequência do Bônus Alvorado, uma hora só de música, com Vanessa Carlton, A Thousand Miles, Mr. Big to Be With You e Barão Vermelho com Frejá, O Poeta Está Vivo. Daqui a pouco, no final do Bônus Alvorada, nós temos uma entrada para se divertir no parque para crianças Space Friends Park. Para o primeiro a responder corretamente a pergunta, qual é o nome do personagem, o super-herói verde que faz parte do grupo Vingadores? Mande então o seu nome completo e a sua resposta pelo nosso WhatsApp, 31999815757. O primeiro a enviar a resposta correta ganha uma entrada que dá direito a 2 horas de acesso para um adulto e uma criança ao Space Friends Park. Daqui a pouquinho o nome do ganhador. 3:26.

0: 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Fechamos o bônus, uma hora só de música com Michael Jackson, Billie Jean, antes J Quest, Fácil e Black Street, Rap, Happy Song. Quem participou aqui com a gente e leva uma entrada que dá direito a 2 horas de acesso para um adulto e uma criança ao Space Friends Park é a Maria Cristina Moragas. Maria Cristina Moragas, herói verde, super-herói verde, faz parte do Vingadores, é o Hulk, claro. Parabéns, Maria Cristina Moragas. A nossa equipe vai entrar em contato para instruções.
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0: Estreia hoje no CCBB o espetáculo A Alma Boa de Seth Swan. A peça dirigida por Leonardo Fernandes é uma adaptação contemporânea da obra do dramaturgo alemão Bertolt Brecht. Com 12 artistas em cena, a montagem traz reflexões sobre ética, desigualdade e relações de poder. Na trama, 3 deuses descem à Terra em busca de uma alma verdadeiramente bondosa. Após muito andar, encontram o que procuravam em uma jovem prostituta. A Alma Boa de Seth Swan fica em cartaz no CCBB até 17 de agosto. Sessões de sexta a segunda-feira, sempre às 8 da noite. O ingresso custa R$ 30,00 a inteira. E a Câmara 7 Casa da Fotografia de Minas Gerais recebe a exposição Foto em Pauta, Mundo Equivalente à Floresta. A mostra é baseada num romance da escritora Ursula K. Le Guin para discutir a relação do ser humano com a natureza. Os trabalhos são de expoentes do gênero no Brasil e no mundo, como Cláudia Anduja e Franz Kreisberg. Em comum, as obras tratam de temas como colonização, destruição ambiental e sonhos, como ferramenta política de decisão. A mostra Mundo Equivalente à Floresta é gratuita e fica em cartaz até 29 de agosto. Saiba mais no site da Fundação Clóvis Salgado. Voltamos com outras informações daqui a pouco no Alvorada Express.
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0: Alvorada FM, agora 4:03.
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0: Alvorada FM 94,9, você sabe porque ouve a Hatat, Adele, Set Fire to the Rain e Marina Lima, Virgem. Agora 4h28.
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0: O índice Bovespa opera em alta de 0,66% aos 178.319 pontos. No câmbio, o dólar comercial valoriza 0,23%, negociado a R$ 5,07. Já o euro sobe 0,24%, vendido a R$ 5,85. Região metropolitana de Belo Horizonte tem céu ensolarado, agora faz 22 graus no alto da Avenida Raja Gabalia. Confira daqui a pouco no painel Alvorada segunda edição. O presidente Lula veta projeto que transformaria a CEFET-MG em Universidade Tecnológica Federal.
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0: E agora as primeiras informações do trânsito com Emerson Rodrigues, que começa falando sobre a situação da rodovia Fernão Dias. Olá, Emerson Rodrigues, boa tarde.
2: Boa tarde, Giovanni. Boa tarde, ouvinte Alvorada. Em Betim, pista da rodovia Fernão Dias, na saída para São Paulo, está parcialmente interditada perto da refinaria Gabriel Passos, em Betim, por causa de colisão entre carro e moto. E é uma situação que gera 6 quilômetros de lentidão. Filas começam na altura do bairro Inconfidentes, em Contagem. Para quem escolhe a Via Expressa no caminho para Betim, trânsito carregado entre o Água Branca e a estação Novo Eldorado do metrô e mais à frente entre o viaduto Beatriz e o bairro Santa Helena. Então programe-se, motorista. No caminho para BH, lentidão na rodovia Fernão Dias entre a montadora de veículos e a refinaria Gabriel Passos e mais à frente em toda a extensão da Avenida Cardeal Eugênio Pacelli. Via Expressa é a sua melhor opção neste momento. 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Emerson Rodrigues para a Rádio Alvorada.
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0: Alvorada FM 94,9, Billie Eilish, Birds of Feather, Lulu Santos, tudo com você e Coldplay Paradise. Agora faltando um minuto para cinco.
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2: As vacinas disponíveis no sistema de saúde no Brasil são comprovadamente eficazes. Mesmo assim, a procura pelos imunizantes continua sendo abaixo do ideal. Um dos motivos para isso são as informações falsas quando, na verdade, as vacinas são recomendadas para grupos vulneráveis, como os idosos, crianças e pessoas com doenças crônicas. Manter a vacinação em dia não é só uma medida de proteção individual. Quem se vacina protege também as pessoas com quem convive e evita a propagação de vírus e bactérias. Outra medida que impede a transmissão de doenças é o uso de máscaras, que deveria ser mantido pelo menos para quem está doente ou convive com pessoas do grupo de risco. Manter higiene das mãos é outra forma simples e eficaz de interromper a transmissão de vírus e bactérias. E ficar atento aos sintomas, procurando atendimento médico se apresentar tosse persistente, febre, falta de ar ou chiado no peito.
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0: Olá, boa tarde. Eu sou Giovanni Gandra e vamos juntos no Painel Alvorada, segunda edição. Belo Horizonte tem céu ensolarado, neste momento faz 22 graus no alto da Avenida Raja Gabária. Confira agora as principais notícias desta sexta-feira, 31 de julho. PF descobre 74 telefonemas de Jacques Wagner com empresário ligado ao Banco Master. Presidente Lula veta projeto que transformaria Cefet-MG em Universidade Tecnológica Federal. Palácio Tiradentes exonera Castelar Neto da Secretaria de Estado de Governo de Minas Gerais. Começa na próxima semana a campanha nacional de multivacinação. E quadrilhas do Grupo Especial do Arraiá de Belô se apresentam neste fim de semana. 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Agora 5:04.

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1: Agora 5h11, começa na próxima segunda-feira a campanha nacional de multivacinação promovida pelo Ministério da Saúde para atualizar a caderneta de vacinação de crianças e adolescentes menores de 15 anos. A mobilização segue até 31 de agosto em todo o país, com o objetivo de ampliar a cobertura vacinal e reduzir o risco de reintrodução de doenças como sarampo e poliomielite. Em Belo Horizonte, as doses estarão disponíveis nos 154 centros de saúde da capital.

e no Serviço de Atenção à Saúde do Viajante. Para receber as vacinas, crianças e adolescentes devem estar acompanhados por um responsável e apresentar a caderneta de vacinação, além de um documento de identificação. Também a partir de segunda-feira, a Prefeitura de BH inicia o reforço da vacinação contra a poliomielite. A segunda dose do imunizante será ofertada a crianças de 4 anos como parte do esquema vacinal contra a doença. Segundo dados da PBH, até o momento 88,7% das crianças menores de 1 ano na cidade estão vacinadas contra a doença. O número segue abaixo da meta estabelecida pelo Ministério da Saúde de 95%. Para receber a dose da vacina, também é necessário que os pequenos estejam acompanhados dos pais ou responsáveis legais com a caderneta de vacinação, documento com foto e CPF em mãos. Alvorada FM 5 e 13.

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1: Agora 5h20. O presidente Lula vetou hoje o projeto de lei que transformaria os CEFETs de Minas Gerais e do Rio de Janeiro em universidades tecnológicas federais. Relatado pelo ex-ministro Camilo Santana, o texto prevê autonomia administrativa, financeira, patrimonial e didática às novas instituições, que seriam vinculadas ao Ministério da Educação. Segundo Lula, entretanto, a proposta é inconstitucional, isso porque implicaria na reorganização da administração pública federal, matéria cuja iniciativa é reservada à Presidência da República. Agora, o veto segue para análise no Congresso Nacional, que pode votar por mantê-lo ou rejeitá-lo. E o governador Matheus Simões exonerou Castelar Neto do comando da Secretaria de Estado de Governo de Minas. A mudança foi publicada no Diário Oficial desta sexta-feira e ocorre um dia após o rompimento político entre o governo e o ex-secretário Marcelo Aro, aliado de Castelar. Ex-chefe da Casa Civil de Zema, Aro é apontado como possível candidato ao governo de Minas. Além dele, 20 comissionados da pasta também foram dispensados. Quem assume a Secretaria de Estado é Juliano Fisicaro Borges, que era secretário adjunto de governo e tem trajetória em áreas de planejamento, auditoria e gestão pública no Estado. 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

0: Na Alvorada do FM, Jason Ross, Summer Breezy, Sting, Fragile e Biquíni Cavadão, então com a Isabela Brandt. Agora 5h29.
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0: A tarde desta sexta-feira em Belo Horizonte é de céu parcialmente nublado. Os termômetros variaram hoje entre 13 e 27 graus. Já a umidade relativa do ar mínima ficou em torno de apenas 25% à tarde. Por isso, a recomendação é beber água e hidratar as vias aéreas. Agora faz 22 graus no alto da Avenida Raja Gabária.
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0: Emerson Rodrigues de volta, agora falando sobre o trânsito na Avenida Pedro II.
3: Giovanni, ônibus com defeito bloqueia uma faixa da Avenida Pedro II no sentido centro, na região do bairro Carlos Prates, perto da trincheira que dá acesso ao elevado Dona Helena Greco. Há lentidão no trecho. Motorista, para evitar, você pode passar por vias internas do Padre Eustáquio e pela Avenida Tereza Cristina. Já no caminho para Pampulha, lentidão por excesso de veículos na Avenida Pedro II, a partir do Monsenhor Messias até o anel rodoviário, até o acesso à Avenida Tancredo Neves. E para evitar esse trecho de lentidão, você que dirige pode passar por vias internas do bairro Caiçara. 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Emerson Rodrigues para a Rádio Alvorada.
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13: 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Sou Isabela Lapa, para Alvorada FM.
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1: 5h43. O Cruzeiro venceu o Coritiba ontem por 1-0 pela 21ª rodada do Campeonato Brasileiro. O gol da Raposa no Paraná foi marcado pelo meio-campista Matheus Pereira no segundo tempo. O resultado leva o time celeste para a 7ª colocação com 30 pontos. Agora, o Cruzeiro volta as atenções para as oitavas de final da Copa do Brasil. A equipe treinada por Arthur Jorge enfrenta a Chapecoense no domingo em Santa Catarina. Além disso, antes disso, melhor dizendo, o Atlético vai entrar em campo no sábado às 7h30 da noite contra o Juventude, também pelas oitavas da Copa do Brasil. A partida ocorre na Arena MRV. Ingressos à venda no site do clube a partir de R$ 99,00 a inteira, com desconto para sócio-torcedores. E na Europa, a UEFA aprovou um boicote à Copa do Mundo e outras competições da FIFA caso a entidade mantenha o plano de vender participação da empresa responsável pelos torneios a investidores privados. A Confederação Europeia afirma que a medida coloca interesses comerciais acima da integridade do futebol. Já a FIFA diz que o projeto ainda será discutido com as federações. Alvorada FM, faltando 16 para 6.

0: Na Alvorada de FM, UB40 and Kiss and Say Goodbye, Xadê No Ordinary Love e Seu Jorge Felicidade. 6:09.
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0: O Aeroporto Internacional de Belo Horizonte, em Confins, opera normalmente nesta sexta-feira. Também tem funcionamento regular o Galeão e o Santos Dumont, ambos no Rio de Janeiro, e o Aeroporto Internacional Presidente Juscelino Kubitschek, em Brasília. Já em São Paulo, agentes da Polícia Federal trocaram tiros nesta tarde com suspeitos de tráfico de drogas na área externa do aeroporto de Guarulhos. Segundo informações preliminares, não há feridos nem presos. Apesar do confronto, o terminal tem funcionamento regular, assim como o de Congonhas, também em São Paulo.
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0: Agora Emerson Rodrigues tem informações sobre a situação na BR-040.
3: Giovanni, BR-040 na saída para Sete Lagoas está parcialmente interditada em Contagem, na região do Morro do Confisco, em razão de ocorrência. Detalhes dos veículos envolvidos não foram divulgados, mas a lentidão passa de 8 quilômetros, começando na região do bairro Jardim Filadélfia. Na saída de Contagem, em direção a Esmeraldas, para evitar esse congestionamento no trecho da 040, motoristas podem escolher a LMG 808. Para quem sai da região de Venda Nova, LMG 806 ou o plano B, de BH até Sete Lagoas, MG 424, também conhecida como Estrada Velha. 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Emerson Rodrigues para a Rádio Alvorada.
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1: 6:02. Investigações da Polícia Federal revelaram que o senador Jacques Wagner, do PT, teve ao menos 74 chamadas telefônicas com Augusto Lima, empresário ligado ao Banco Master. As ligações teriam ocorrido ao longo de um período de um ano e meio e somam 5 horas e 30 minutos de duração. As informações constam em documentos tornados públicos nesta quinta-feira pelo ministro André Mendonça, do Supremo Tribunal Federal, referentes à Operação Compliance Zero. Segundo a PF, há indícios de que o político baiano teria agido para beneficiar o banco de Daniel Vorcaro em troca de vantagens indevidas. Jacques Wagner nega irregularidades. E o ministro André Mendonça também autorizou a abertura de inquérito para investigar Fábio Luiz Lula da Silva ou Lulinha por suspeita de tráfico de influência. O objetivo é apurar se o filho do presidente Lula teria atuado para facilitar a venda de cannabis medicinal ao Ministério da Saúde. Segundo a Polícia Federal, Lulinha teria agido com Roberta Lukissinger para viabilizar contrato com uma empresa do lobista Antônio Carlos Camilo Antunes, o careca do INSS. A defesa de Fábio Luiz negou as irregularidades. Já o Ministério da Saúde afirmou nunca ter tido vínculo com a empresa citada. Alvorada FM, agora 6:03.

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2: 6:12. Investigação sobre caso Master esbarra em nomes importantes do governo e da oposição. As informações direto de Brasília com José Maria Trindade.
3: Pois não, olha esse caso do Banco Master e a ligação de Daniel Vorcaro com os políticos poderosos aqui ainda rende e muito e entra na política. O ex-líder do governo aqui no Senado, o senador Jacques Wagner, está sendo investigado e garante que vai provar a sua inocência. O ministro André Mendonça é o relator do inquérito no Supremo e autorizou a Polícia Federal a investigar o senador Jacques Wagner, seus telefones, computadores e todas as ligações com o empresário Augusto Lima, ele que era sócio na Bahia do Banco Master. Esta investigação já pegou ligações com o senador Flávio Bolsonaro, que é candidato à presidência da República, notas fiscais de R$1.500.000 cada uma de empresas ligadas ao Banco Master e agora bate na porta do governo da Bahia. Jacques Wagner era governador da Bahia quando tinha essas ligações fortes com o Banco Master. A investigação está paralisada no Senado Federal por determinação do presidente. O senador Davi Alcolumbre evitou a criação da CPI. Na Câmara dos Deputados, o requerimento de criar uma CPI também foi paralisado. Não há nenhuma possibilidade de investigação no Congresso Nacional. Agora é a Polícia Federal sob a coordenação do ministro André Mendonça do Supremo Tribunal Federal. O que os policiais federais querem saber é sobre esta importância de Daniel Vorcaro aqui nas rodas do poder e quanto isso foi corrupção e tráfico de influência. De Brasília, José Maria Trindade para a Rádio Alvorada.

0: Alvorada FM, Gilberto Gil, Andar com Fé, The Weeknd e Ariana Grande, Save Your Tears, Snow Patrol, Opening Your Eyes, agora 6h21.
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0: Emerson Rodrigues de volta com as informações do trânsito, destaque agora é para a Avenida Raja Gabalia.
2: Giovanni, na região do bairro Gutierrez, trânsito lento. Na subida da Avenida Raja Gabala em direção ao Belvedere, há uma ocorrência, um ponto de retenção no encontro da Raja com a rua Professor Barone, proximidade de um hospital particular. Dica para você, motorista, seguir pelas avenidas Prudente de Moraes e Arthur Bernardes e passar por vias internas do São Bento para ganhar tempo. Já no caminho para o centro, trânsito fluindo sem ocorrências pela Avenida Raja Gabalia. 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Emerson Rodrigues para a Rádio Alvorada.
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4: O que faz um ambiente ser bonito? As cores, os móveis, os objetos? Nem sempre. Há mais de 2000 anos, os gregos, olha eu aí falando deles de novo, defendiam que a verdadeira beleza estava na proporção. Veja bem, os gregos não inventaram a proporção, mas foram eles que a transformaram em um princípio estético e filosófico da arquitetura ocidental. Ou seja, o equilíbrio entre as formas, os espaços, a luz e as medidas de alguns lugares nos transmitem uma sensação imediata de harmonia, mesmo sem sabermos explicar o motivo. A decoração muda, as tendências passam, mas a boa proporção permanece. É esse princípio que orienta até hoje arquitetos e designers na criação de ambientes acolhedores, elegantes e atemporais. Afinal, um clássico não é aquilo que ficou parado no tempo, mas sim o que continua fazendo sentido mesmo depois de séculos. Fique por dentro do morar contemporâneo. Ouça o Decore Arte no site da rádio e acompanhe mais conteúdos no Instagram You Can Find. Eu sou Janina Esther para a Rádio Alvorada FM.
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1: 6h33. A Receita Federal inicia hoje a emissão de CNPJs alfanuméricos. A mudança vale apenas para novas inscrições, não havendo alterações nos cadastros já existentes. O objetivo é permitir a continuidade de geração de registros nos próximos anos, já que as combinações numéricas estão perto do esgotamento. A nova estrutura manterá os 14 caracteres, porém, com letras de A a Z nas 12 primeiras posições. Os dois últimos dígitos verificadores seguem exclusivamente numéricos. Apesar da mudança, o procedimento de inscrição atual do CNPJ não será alterado. Também nesta sexta-feira, a Receita Federal pagou o terceiro lote de restituição do Imposto de Renda 2026. Serão depositados mais de 4,5 bilhões de reais a cerca de 2,7 milhões contribuintes. Dessa vez, a maior parte das restituições é destinada a contribuintes não prioritários. O lote ainda inclui declarantes com prioridade legal, como idosos e pessoas com deficiência, além daqueles que optaram pelo formulário pré-preenchido ou por receber os valores via Pix. Os créditos são realizados diretamente na conta bancária indicada no ato da declaração. Alvorada FM 6h35.

0: Na Alvorada FM, Ana Rato, Passe em Casa, Dire Straits of Our Way, Cranberries, All to My Family. Agora 6h42.
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0: Emerson Rodrigues de volta com as informações. Vamos saber agora a situação da Via Delta.
2: Giovanni, trânsito quase parado agora em toda a extensão da Via Delta, na subida em direção ao Trevo do Califórnia, por causa de caminhão com defeito perto do anel rodoviário. Inclusive, houve vazamento de óleo. Motorista, você no acesso à BR-040 pode seguir pela Via Expressa em direção à Contagem e depois passar pela Avenida Teleférico. E fica uma dica, tem lentidão mais à frente na 040, sentido 7 Lagoas, começando antes do Trevo da Ceasa, e para evitar esse congestionamento, Avenida João Gomes Cardoso e vias internas do bairro Cabral. Agora, na chegada a Belo Horizonte, na reta do Califórnia, e também para você que pretende acessar a Via Delta, na descida sentido Gameleira, trânsito sem problemas. 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Emerson Rodrigues para a Rádio Alvorada.
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4: A Voge, fabricante de origem chinesa, começou a comercializar no Brasil uma linha formada por 4 motocicletas. Todas elas são montadas em Manaus, no Amazonas, em esquema CKD, sigla de Completely Knocked Down, com peças importadas. Operação que é feita em parceria com a empresa Dafra. Dessa gama, 2 modelos são scooters. Um deles é o SR3, produto mais acessível da Voge no Brasil, e equipado com motor de 1 cilindro e 244 centímetros cúbicos de deslocamento, com refrigeração a líquido, capaz de desenvolver 25,5 cavalos. O outro scooter é o SR4, que tem características técnicas parecidas, mas maior potência de 34 cavalos, devido a um aumento de cilindrada para 350 centímetros cúbicos. Por fim, há 2 motos de estilo advento. A DS-595X, com motor de 2 cilindros de 46,6 cavalos, e a DS-900X, cuja potência chega a 95 cavalos. Os preços das motos Voge vão de R$ 33.800 até R$ 73.880. Por enquanto, porém, a marca ainda não tem concessionária em Minas Gerais.
5: 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Eu sou Alexandre Carneiro para a Rádio Alvorada.
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1: 6:45. Entra em vigor amanhã em todo o país o aumento do percentual obrigatório de etanol anidro misturado à gasolina, que passa de 30 para 32%. A proposta tem validade inicial de 180 dias, podendo ser prorrogada por mais 180. Segundo o Conselho Nacional de Política Energética, a medida considera a volatilidade no mercado de petróleo e busca reduzir a dependência de combustíveis fósseis importados. Dados do Ministério de Minas e Energia apontam que a adoção do chamado E32 pode reduzir a necessidade de importação de gasolina em cerca de 500 milhões de litros por mês.
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1: O índice Bovespa fechou o pregão de hoje em alta de 0,47% aos 177.999 pontos. No câmbio, o dólar comercial valorizou 0,17%, negociado a R$ 5,06. Já o euro subiu 0,17%, vendido a R$ 5,84. Alvorada FM, faltando 6:50.

0: 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Você sabe por que houve Skank, Balada do Amor Inabalável, James Blunt, Hyde e Toto, I'll Be Over You. Agora 7:06.
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0: As informações sobre o trânsito na Avenida Cardeal Eugênio Pacelli, com Emerson Rodrigues.
2: Giovana, em contagem, pista da Avenida Cardeal Eugênio Pacelli, no sentido Betim, foi liberada perto da Praça Papa João 23, local onde mais cedo houve colisão entre carro e moto. No entanto, fica o alerta de lentidão mais à frente no caminho para Betim pela rodovia Fernão Dias, lentidão desde o bairro Riacho até a chegada ao Jardim Teresópolis, em Betim, onde há um ponto de interdição parcial, um veículo pesado bloqueando parcialmente a pista perto da montadora de veículos. Situação de caminho para Betim pela Via Expressa é de lentidão, começando na região do Água Branca, indo até o encontro com a Avenida Helena de Vasconcelos. No caminho de Betim para BH, se possível, motorista, evite a Via Expressa, com trânsito lento desde o bairro Petrolândia, em Contagem, até o entroncamento com a Helena de Vasconcelos, região do Parque São João. É melhor você seguir para BH pela rodovia Fernão Dias e, para evitar lentidão na Pacelli, acessar a Avenida Francisco Firmo de Matos. 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Emerson Rodrigues, para a Rádio Alvorada.
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4: 7-9. Vitória contra o Coritiba coloca Cruzeiro novamente na briga por vaga na Libertadores. O comentário de Paulo Vinícius Coelho, o PVC.
5: Eu te disse. Ontem eu disse que fazia diferença no jogo do Cruzeiro contra o Botafogo pro jogo contra o Coritiba, podia ser Matheus Pereira. E não é que foi ele que foi pra rede. E o Cruzeiro, que não tinha jogado exatamente mal contra o Botafogo, mas não tinha conseguido vencer, voltou a conseguir um resultado expressivo. Mais do que isso, voltou a brigar de verdade por vaga na Copa Libertadores do ano que vem. Claro que tá pensando mesmo ali na frente, na Libertadores deste ano. Na semana que vem já tem Cruzeiro e Flamengo, oitavas de final. Mas a classificação pro ano que vem também é importante garantir. O Cruzeiro volta pra sétima colocação, que não é nada mal pra um time que passou tanto tempo na lanterna no começo da temporada e que agora tá ali namorando com vaga na Libertadores. Então vem Palmeiras, Flamengo, Atlético Paranaense, Fluminense, Bahia, Bragantino. O Cruzeiro já tá lá no primeiro pelotão, acima do Corinthians, que empatou mais cedo ontem, na quinta-feira, com o Atlético Paranaense. Então o Corinthians ficou um pouco pra baixo, com dois empates consecutivos. O Cruzeiro voltou pra parte de cima, brigando de verdade para se colocar no G5, entre os 5 melhores do campeonato, aqueles que vão para a Libertadores do ano que vem. Paulo Vinícius Coelho, PVC, Alvorada FM.

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1: 7:17. Quadrilhas do Grupo Especial se apresentam neste fim de semana no concurso municipal do Arraial de Belô 2026. Ao todo, 16 agremiações sobem ao palco. Entre elas estão as quadrilhas Estrela Matutina, Pé Rachado, Sol Nascente e Arriba Saia. Cada grupo será avaliado por uma comissão em quesitos como performance, alinhamento e coreografia. As agremiações campeãs serão conhecidas na terça-feira, no Coreto do Parque Municipal. O segundo fim de semana do Arraial de Belô ocorre neste sábado e domingo no Mineirinho. A entrada é gratuita e a programação completa você encontra em nosso site alvoradafm.com.br. E em função do Arraial, a BH Trans realiza a operação especial de trânsito e transporte para atender ao público neste fim de semana nos arredores do Mineirinho. Faixas serão afixadas e agentes vão atuar no local para informar motoristas e pedestres quanto a alterações nas ruas, funcionamento do transporte coletivo e pontos de táxi e ainda veículos por aplicativo. Tanto no sábado quanto no domingo, a operação começa às 1 da tarde. No transporte público, a linha especial 55 do MOV, que vai da Pampulha a Savassi, via centro, vai operar ao fim do Arraial. Saiba mais no site da Prefeitura de BH. Agora 7:18.

0: Na Alvorada FM 94,9, você sabe por que houve Tribalistas, Infinito Particular, Michael Jackson, The Way You Love Me, Stevie Wonder For Your Love, 7:26.
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0: A previsão para amanhã na região metropolitana de Belo Horizonte é de céu parcialmente nublado. A temperatura na capital mineira deve variar entre 13 e 27 graus. Já a umidade relativa do ar mínima fica em torno de apenas 25% à tarde. Por isso, a recomendação é beber água e hidratar as vias aéreas. Agora faz 18 graus no alto da Avenida Raja Gabária.
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0: Emerson Rodrigues de volta com as informações, agora falando sobre a situação da Cristiano Machado.
3: Giovanni, trânsito lento agora na Avenida Cristiano Machado, no caminho para Venda Nova, caminho para MG10, desde a região do bairro Floramar. O motivo, as obras perto da estação Vilarinho também, o excesso de veículos na volta para casa. Motorista, você ganha tempo saindo do centro, indo para Venda Nova, pelas avenidas Antônio Carlos e Pedro I e acessando também a Avenida João Samarra, depois da passagem ali pela região do Parque Lagoa do Nado. Quem segue pela Pedro I em direção à MG10 deve ter paciência, trânsito carregado agora a partir do Planalto. 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Emerson Rodrigues para a Rádio Alvorada.
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10: Alô, ouvintes leitores do Mundo Livro, hoje eu vou falar sobre o livro Sereclutan Guerrilheiros, do amigo querido J.D. Vital. Durante muitos anos, a história do sequestro de engenheiros brasileiros pela Farc na Colômbia permaneceu praticamente desconhecida. Agora, Vital recupera esse episódio em um livro que mistura reportagem, memória e excepcional investigação histórica. A obra reconstrói os bastidores do drama vivido por profissionais da Andrade Gutierrez em meio à violência da guerrilha colombiana nos anos 90. Para escrever o livro, o autor ouviu testemunhas, pesquisou documentos e percorreu os locais onde os fatos aconteceram, como Bogotá, Vila Vicenço e a Cordilheira Oriental. O resultado é um relato que ajuda a compreender um dos períodos mais conturbados da América Latina. J.D. Vital é jornalista e autor dos livros Como Se Faz um Bispo, A Revoada dos Anjos de Minas e Morte em Cocais. E fica o convite, amanhã, sábado, 11 horas, Vital vai receber os amigos e amigas na Livraria Ramalhete, que fica na rua Pernambuco 1000, nos autógrafos do livro Se Reclutam Guerrilheiros. A gente se vê lá. Meu nome é Afonso Borges e você pode ouvir e baixar todos os podcasts que eu falo no site alvoradafm.com.br.
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1: 7h39. O Centro Cultural Banco do Brasil apresenta a exposição Joaquim Torres Garcia, 150 anos. A mostra celebra a trajetória do pintor, desenhista e escultor uruguaio, considerado um dos principais nomes da arte moderna latino-americana. Estão reunidas mais de 400 obras entre pinturas, objetos e manuscritos. Também serão expostos trabalhos de dezenas de realizadores brasileiros que dialogam com a obra do artista. A exposição Joaquim Torres Garcia, 150 anos, permanece em cartaz no CCBB-BH até 12 de outubro. Os ingressos gratuitos estão disponíveis no site e na bilheteria da casa. Belo Horizonte recebe amanhã mais uma edição do festival Meu Vizinho Pardini. O projeto, que há 11 anos leva arte e cultura para espaços públicos de BH, reúne música, circo, brincadeiras infantis e serviços de cuidado com a saúde. Desta vez, a programação conta com acrobacias aéreas, malabarismo, aferição de pressão e um show de Roberta Sá, que promete encerrar as atividades em grande estilo. O festival Meu Vizinho Pardini acontece neste sábado, da 1 da tarde às 8 da noite, na Praça da Liberdade. A entrada é gratuita. Alvorada FM, faltando 19 para as 8.

0: Alvorada FM, você sabe porque houve Pink, A Million Dreams, Bruno Mars, I Just Might, In Excess, Never Tears Apart. Agora faltando 6 minutos para as 8.
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0: As últimas informações do trânsito com o repórter Emerson Rodrigues, trazendo em destaque a situação do anel rodoviário.
2: Giovanni, anel rodoviário no sentido Vitória tem trecho de lentidão que começa na altura do Betânia e se estende até o trevo do Califórnia. Motorista, se você quiser desviar, pode sair pela Avenida Tereza Cristina e mais à frente passar por vias internas dos bairros Coração Eucarístico e Padre Eustáquio. Quem está indo para Contagem tem a alternativa de acessar a Via do Minério, cortando o caminho pelo Barreiro. 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Emerson Rodrigues para a Rádio Alvorada.
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0: Belo Horizonte tem céu limpo. Neste momento faz 17 graus no alto da Avenida Raja Gabária. Confira agora os destaques de hoje no Painel Alvorada, segunda edição. PF descobre 74 telefonemas de Jax Wagner com empresário ligado ao Banco Master. Presidente Lula veta projeto que transformaria CEFET-MG em Universidade Tecnológica Federal. Palácio Tiradentes exonera Castelar Neto da Secretaria de Estado de Governo de Minas Gerais. Começa na próxima semana a campanha nacional de multivacinação e quadrilhas do Grupo Especial do Arraial de Belô se apresentam neste fim de semana. Mais informações no Repórter Alvorada ao longo de nossa programação. 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Eu sou Giovanni Gandra e você fica agora com a companhia de Bel Augusto. Obrigado pela sua audiência, boa noite e tenha um excelente fim de semana.
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1: A partir de agora, muita música de qualidade. É mais uma edição do bônus. 7h58. Hora de ouvir o que vem por aqui.
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Finalzinho da primeira sequência do bônus com Casey and Sunshine Band, Give It Up, Harry Styles on a Mellow Sugar, Spice Girls, Viva Forever e Ana Carolina, Combustível. 8h22, esse é o bônus, esta é a Alvorada FM de Belo Horizonte. Enquanto você curte muita música de qualidade, diga pra gente qual gosta mais. Através do nosso app ou do nosso site, em alvoradafm.com.br, você pode dar o seu voto na hora. Gostou da música que está tocando? Aperte o joinha verde para tocar mais. Não gostou? Aperte o vermelho para não tocar mais. Participe e dê a sua opinião. Assim você vai deixando a Alvorada cada vez mais do seu jeito. 8h22, de volta ao bônus com Scorpions.

0: sequência final do bônus com Erasure, A Little Respect, Simply Red, Never Never Love e French com Bizarre Love Triangle. 8h56, eu sou Bel Augusto. Seguimos juntos até meia-noite. Em instantes, a voz do Brasil para você em sintonia com os 94,9 do seu rádio. E para ficar ligado em músicas de qualidade durante a voz, acesse o player de nosso site em alvoradafm.com.br ou baixe o app da Rádio Alvorada de Belo Horizonte. Conferindo 8h56, até daqui a pouco.
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